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1: Essa é uma das muitas histórias que acontecem comigo. Primeiro foi Suzy quando eu tinha lambreta. Depois comprei carro, parei na contramão. Tudo isso sem contar o tremendo tapa que eu levei com a história do Splish Splash.